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1: Uma melhor que a outra aqui no Love Music. Voltaremos já.
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5: Uma pesquisa recente do Alafia Lab revelou que a política é o tema mais associado à circulação de fake news no Brasil, com 43% dos entrevistados fazendo essa conexão. O levantamento, obtido em primeira mão, mostra que, embora a maioria identifique notícias falsas com dúvidas, há diferenças na percepção e no comportamento entre eleitores de esquerda e direita. O estudo também aponta que 47% dos brasileiros admitem ignorar conteúdos suspeitos, enquanto apenas 10% denunciam as plataformas digitais. A coordenadora de pesquisa do Alafia Lab, Vivian Peron, destaca que a desinformação se tornou uma arma política e tem influenciado o tom das eleições.
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6: 9:20.
7: Boa noite.
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2: Esse bloco foi incrível. Já já tem mais Love Music.
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4: Nove e trinta e seis.
5: Boa noite.
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2: Estamos no...

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2: Essas são as últimas de hoje do Love Music. Obrigado pela sua audiência. Sempre é bom ter você aqui. Fica com Deus e até lá.
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3: Boa noite.

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2: Hora certa.
3: 22 horas e 17 minutos.
4: Boa noite.

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1: Oi, amigo ouvinte, tudo jóia? Aline Mota chegando com mais uma edição gostosa, onde a gente viaja aqui nas melhores canções românticas. Está preparado para mim? Eu estou preparada para você. E juntos vamos aqui no Falando de Amor, o nosso encontro onde eu abro, né, o baú das recordações e a gente viaja com boas músicas. Liberando o WhatsApp e as redes sociais, você junta com a gente. E assim eu começo mais um Falando de Amor para você.
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5: Hora certa.
6: 22:35.
7: Boa noite.
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8: Que delícia! De volta, cafezinho quentinho. Também acabei de tomar um pouquinho. Bom demais. Vamos aquecer então o coração com mais música boa. Aqui, a música não para.
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1: Hora certa.
2: 22:52.
3: Boa noite.
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5: Que delícia! De volta, cafezinho quentinho. Também acabei de tomar um pouquinho. Bom demais. Vamos aquecer então o coração com mais música boa. Aqui, a música não para.
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6: Certa! 23 horas e 7 minutos.
7: Boa noite.
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9: É isso, já estamos de volta com amor em forma de música pra você. Gosto muito.
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5: Certa! 23 horas e 21 minutos.
6: Boa noite.
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8: Aline Mota com você e o que você quer ouvir, toca aqui no Romantismo. Vamos então continuar com aquela coisa gostosa que se chama amor.
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3: Hora certa,
4: 23:35.
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6: Eita, que eu estou de volta com você que tá aqui no romantismo. Beijo pra todo mundo. Continua com a gente na programação.
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3: Certa. 23:49.
4: Boa noite.
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6: De volta estou com você, de volta com as melhores. Vamos então continuar viajando no mundo romântico, porque eu preciso do seu carinho, do seu amor, da sua atenção. Eu preciso que você cuide de mim, só de mim. Vamos então cuidar de você com as melhores músicas.
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2: Hora certa. 0 hora e 3 minutos.
3: Boa noite.
4: Já estamos.

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1: Eita, que eu estou de volta com você que está aqui no romantismo. Beijo para todo mundo. Continua com a gente na programação.
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5: Hora Certa.
6: 0:16.
7: Boa noite.
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9: É isso que eu falo, as melhores músicas passam por aqui, você tá curtindo com a gente.
8: Falando de amor.

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1: Fico por aqui, meus amores, e me despeço de vocês, já com aquele aperto no coração, mas prometendo voltar na próxima edição com mais. Nossa, muito obrigada e até lá. Tchau, tchau.
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0: Obrigado, gente.
1: Obrigada!
0: A festa tá maravilhosa, a banda tá impecável e você está linda.
1: Cadê o gritão pra Sheldon?
0: Obrigado!
2: Chegando e abalando.

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1: Olá, ouvintes. Eu já ouvi muitas pessoas dizendo assim: olha, eu estou esperando em Deus, eu estou esperando o Senhor colocar a pessoa certa na minha vida, eu vou casar com aquela pessoa que Deus vai mandar, que Deus vai me mostrar, vai ser uma bênção. O único problema é que muitas vezes essa demora parece cansativa, né? Parece que não vai chegar ao fim essa espera, a luta é grande, as vontades, os desejos queimam dentro do coração. Mas olha, você pode até achar difícil esperar em Deus, mas eu te garanto que é perfeitamente impossível ser feliz ao lado de uma pessoa errada. Então, querido, é muito melhor aguentar um pouco mais, esperar em Deus. Deus não está demorando, Deus está caprichando. Quem não espera em Deus acaba se envolvendo com a pessoa errada e sofrendo para o resto da vida. Espera no Senhor, tenha paciência, Ele está caprichando e vai te abençoar muito. Fica na paz.
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Legal. Essa é a banda Vitória Regia, já fomos apresentados. Eu vim aqui cantar pra vocês, meu amigo. Aqui cantar para vocês, o Wagner entende isso, e vim filosofar. Agora eu vou filosofar. Tudo é tudo e nada é nada. Modinha. Legal, agora eu vou filosofar mesmo.

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Já tem um tempo que você deixou a gente, né? Perder você foi a pior experiência que eu já tive na minha vida. A tua morte também foi a minha morte por dentro. E eu sei que nessa vida a gente não vai poder mais dar aquele abraço que a gente dava sempre. É por isso que eu peço a Deus todo dia que a gente ainda possa se encontrar lá no céu. Só mais uma vez. Você foi embora daqui da terra, mas você não foi embora do meu coração, não. Você nunca vai.

0: Bom dia.
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1: Olá, amigos. A palavra de Deus diz que certo dia Satanás se apresentou diante de Deus e o Senhor o perguntou de onde que ele vinha. A resposta foi que ele vinha de caminhar e passear sobre a terra. Então Deus lhe faz uma pergunta muito interessante. Jó 1, versículo 8, Deus pergunta para ele: reparaste o meu servo Jó? Pois é, o diabo ele estava passeando pela terra e Deus estava atento ao que acontecia aqui. Mesmo que nós não percebamos, Deus está atento ao que nós fazemos, ao nosso agir, ao nosso falar, ao nosso pensar, a tudo que acontece conosco. Deus observa, Deus está atento. E a minha palavra para você, ouvinte, é que Deus está vendo o que se passa na tua vida. Deus está vendo como está a sua família, a sua saúde, as suas finanças. Deus está no controle de todas as coisas. O Senhor é o teu Deus. Ele está observando a tua vida e está trabalhando em teu favor. Que Deus te abençoe, que Deus te aumente cada vez mais a fé, a graça e as bênçãos. Abraço.
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Que o fumo é prejudicial para a saúde não é novidade para ninguém. 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Abandonar o cigarro é sinônimo de viver uma vida saudável, que provê benefícios imediatos e benefícios a longo prazo significativos para a saúde.

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3: Hora certa. 5:03.

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1: Bom dia.
2: Hora certa.
3: 6:29.

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0: 6:58.
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0: sexta-feira, é sexta-feira. Fim de semana chegando, que beleza! A partir de agora tem programa do Léo Lima, vamos lá! Vamos lá, vamos lá!
1: Sextou!
0: Mais uma, mais uma, mais uma!

Abençoada seja a nossa sexta-feira. Estamos chegando com mais uma edição do programa do Léo Lima. Sextou, né? Sextou, 5 de junho. Tem informação, tem prestação de serviços, nossos colunistas, mensagem do dia, já já previsão do tempo. E você quer essa peça fundamental, né? Importante demais para fazer essa engrenagem funcionar, que é o nosso programa. Você, querido e querido ouvinte, obrigado pela sua audiência, pela sua preferência. Estamos ao vivo, direto de Recife, Pernambuco, falando para todo o Brasil, para todo mundo. Como eu falei, estamos aí nas nossas rádios parceiras, são mais de 100 rádios com a gente, de norte a sul, de leste a oeste do Brasil, e também as nossas emissoras internacionais, Brasil, Portugal, Angola e Itália, esses quatro países conectados através das rádios parceiras, além, né, o ouvinte que está acompanhando a gente aqui pela internet, seja no aplicativo, pelas redes sociais. Agradeço demais a sua audiência e a sua preferência, tá? Estamos ao vivo no Instagram, Léo Lima Locutor, segue nós! Ao vivo no Face, blog do Léo Lima no Facebook, blog do Léo Lima no Face. Estamos nas páginas parceiras do Facebook também. Ao vivo no nosso canal do YouTube. Lá no YouTube você pode acompanhar a gente. É só procurar blog do Léo Lima no YouTube. Se inscreva no canal. Quem não se inscreveu, se inscreva, porque você vai ajudar também a gente. A gente tá precisando de seguidores, né? Pra liberar algumas ferramentas, né? 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Estamos também conectados pelos principais aplicativos de rádio. Estamos no Deezer, né? Lá no Deezer você pode acompanhar a gente. O que mais? E também na Mega One TV. Mega One TV. Então, não tem desculpa, né? Tem várias as maneiras, são várias as possibilidades que você tem de acompanhar o programa do Léo Lima todas as manhãs. Hoje é sexta-feira, hoje é dia da nossa neuropsicopedagoga Carla Patrícia, explicando direito. Já já tem ela aqui no programa. Tem também o Ricardo Moura, da Rádio Dreams FM de Portugal. Já já a nossa conexão Brasil-Portugal, as notícias direto da Europa, lá da Rádio Dreams FM de Cascais, Lisboa. Hoje tem o Dr. Alexandre Araújo com o quadro Saúde em Foco, ele e seus convidados. Sexta-feira é dia do Antonione Rodrigues no Órbita Geek. Daqui a pouco tem ele com dicas aí de filmes, séries, desenhos, streams, né? Cinema. Tá sempre atualizando a gente com as novidades. E também o pastor Rodrigo Botelho, da Igreja Verbo da Vida, conversando com o Pai. 81999-2033-00 é o zap. 81999-2033-00.

0: E vamos para a mensagem de hoje, a mensagem do dia, como sempre a gente faz, né? Abrindo o programa, levando positividade até você, levando ao ouvinte histórias, lições de vida, conselhos, né? Dicas para você ter uma vida melhor, um dia melhor, né? Estamos aqui com essa missão diária de alguma maneira melhorar um pouco a tua vida, dar aquela aliviada no que tá pesado aí, né? Enfim, estamos aqui para te ajudar de alguma maneira, tá bom? Obrigado, obrigado demais a você que está acompanhando o programa do Léo Lima no Brasil e no mundo. Estamos com essa grande audiência que só cresce e eu agradeço demais o carinho da sua audiência. Muito obrigado, obrigado mesmo de coração. Ao longo da vida, nos deparamos com momentos de escolhas, né? Onde cada uma pode afetar todo o resto de nossas vidas. Aí você me pergunta, Léo, como saber qual a escolha certa a se fazer? Não dá, né? Até porque não podemos prever o futuro. Então, o que temos a fazer é arriscar. E fazer o máximo possível para ser feliz com o que se tem. Uma coisa é certa, não adianta odiar o mundo porque algo deu errado. Afinal, o mundo não para que você conserte seus erros. A vida continua, o tempo passa rápido. E se você não fizer nada com sua vida, ela terá sido em vão, né? Então, não deixe chegar ao ponto de olhar para trás e ao se perguntar o que você fez com seu tempo e a resposta seja nada. Fiz nada. Olha, você vai envelhecer e lá na frente vai o quê? Vai morrer. É inevitável, todos nós vamos. A diferença está nos momentos que viveu, nas coisas que fez e nas pessoas que amou. Se foi feliz, se não foi... Então, você que me acompanha nessa manhã, preste atenção nos dias de hoje e evolua. Nunca é tarde demais para tentar ser diferente, para fazer a diferença. Ame e seja amável. Viva bem, faça o bem e seja feliz sempre. Viva para ser feliz e não viva em vão. Como eu sempre falo aqui, viva a vida!
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7 da manhã, 12 minutos, pelo horário de Brasília. Já já tem alô! Antes tem Padre Zezinho, oração pela família. Daqui a pouco tem previsão do tempo também, tá? Tá começando a melhor sexta-feira da sua vida. Diga bem alto!

0: e que você tenha uma sexta-feira iluminada. Olha a hora, 7:15.
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2: Previsão do tempo para sexta-feira, 5 de junho de 2026. Centro-Oeste. Em Brasília, Distrito Federal, céu com poucas nuvens nesta sexta-feira. Os termômetros marcam mínima de 11, máxima de 23 graus. Umidade relativa do ar gira em torno de 95% a 40%. Bela Vista, de Goiás, na região metropolitana de Goiânia, comemora aniversário nesta sexta-feira, com poucas nuvens no céu. Temperatura mínima de 13, a máxima de 26 graus. A umidade relativa do ar vai de 80% a 30%. Nordeste. Em Aracaju, a sexta-feira amanhece nublada, com possibilidade de pancadas de chuvas isoladas. Temperatura mínima de 23 e a máxima de 29 graus. A umidade relativa do ar na capital sergipana é de 100 a 65%. Recife, em Pernambuco, tem previsão de muitas nuvens no céu, com pancadas de chuvas isoladas. A temperatura mínima é de 22 e a máxima de 31 graus. Umidade relativa do ar varia de 95 a 60%. Norte. Belém, no Pará, tem previsão de muitas nuvens com pancadas e chuvas isoladas. Temperatura mínima é de 24 e a máxima de 33 graus nas horas mais quentes do dia. A umidade do ar é de 98 a 70%. Em Boa Vista, Roraima, muitas nuvens no céu, com pancadas de chuva e trovoadas isoladas. A temperatura mínima é de 24 e a máxima de 31 graus. A umidade relativa do ar é de 98 a 70%. Sudeste. São Paulo, capital, tem previsão de poucas nuvens no céu nesta sexta-feira. Os termômetros registram mínima de 10 e a máxima de 20 graus. Umidade relativa do ar vai de 95 a 50%. Divino de São Lourenço, no Espírito Santo, canta parabéns com friozinho e céu cheio de nuvens. A temperatura mínima é de 10 e a máxima 19 graus. Umidade relativa do ar é de 100 a 50%. Sul. Em Porto Alegre, Rio Grande do Sul, previsão de céu com poucas nuvens. Os termômetros registram mínima de 13 e a máxima de 23.

0: graus. A umidade relativa do ar oscila entre 80% e 45%. Em Lidianópolis, Paraná, céu com poucas nuvens no aniversário da cidade. Os termômetros registram mínima de 11 e a máxima de 24 graus. A umidade relativa do ar fica entre 90% e 30%. Você ouviu a previsão do tempo para sexta-feira, 5 de junho de 2026. Com informações do IBGE Cidades e do Instituto Nacional de Meteorologia, INEMET, e redação de Lucília Araújo, da Agência Rádio Gov em Brasília, Luciano Barroso.
1: Obrigado, Luciano. A previsão do tempo mais completa do rádio, 7 da manhã, 18 minutos pelo horário de Brasília.
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1: Alô?
3: Alô?
1: Alô?
3: Alô?
1: Alô? Alô? Manda alô agora, manda alô pra quem tá acompanhando o programa. Eita, rapaz, olha quem tá por aqui, deixa eu mandar um abraço pra ele. É, Inspetor Lima, ó. Inspetor Lima, da Guarda Civil Municipal de Jaboatão dos Guararapes. Ele comanda a tropa lá dentro do complexo administrativo, né? A sede da prefeitura, ali na Estrada da Batalha. Você chega lá na prefeitura, né? E ele tá lá recepcionando todo mundo, né? Servidor, contribuinte que chega lá, né? O morador de Jaboatão. Recebe todo mundo com tapete vermelho. Inspetor Lima, gente boa demais. Inspetor, obrigado pela audiência. Que coisa boa tê-lo aqui acompanhando o programa, viu, inspetor? Cara com coração gigante. Grande abraço, inspetor. Linga Braga e o maridão Fernando Pereira, também por aqui acompanhando a gente, muito obrigado. Alexandra Lima, bom dia. O Josenilson. Alô, Josenilson, bom dia. Cristiano Andrade também tá por aqui, o Cristiano. Abraço pra você, Cristiano. É, quem mais? Binha Oliver. Oi, Binha, bom dia. Arlisson Fernandes de Igaraçu, bom dia, Arlisson, valeu. Quem mais? É, deixa eu dar uma passadinha aqui no nosso WhatsApp. Tem tempo ainda? Tem tempo. 7h20. Deixa eu dar uma descidinha aqui nas mensagens. DJ Ed, Mr. Sam, aquele abraço, DJ, em São Paulo. A Hilda, na cidade de Igaraçu, tá curtindo a gente também. Bom dia, muito obrigado. O Pedro, alô Pedro, um abraço pra você. O Kleber Lima, em Cascais, Portugal, ele colocou, bom dia, sextou, vamos que vamos, bom fim de semana, valeu. Um abraço pra você, Kleber. Tá em Portugal, acompanhando o programa do Léo Lima nessa manhã, valeu. Já já tem mais alôzinho, já já tem mais alô, vamos pra agenda de hoje, pra gente não estourar o tempo lá na frente. Hoje, sexta-feira, 5 de junho, passados... 156 dias do ano, faltando 209 para acabar 2026. Edição 1868 do nosso programa. Outono, lua minguante. Hoje é dia da ecologia, dia mundial do meio ambiente, dia internacional de luta contra a pesca ilegal, não declarada e não regulamentada. É dia nacional da reciclagem. São Bonifácio é o santo do dia. Em 5 de junho de 1944, na Segunda Guerra Mundial, mais de 1000 bombardeiros britânicos lançam 5 mil toneladas de bombas sobre a linha de defesa das tropas alemãs na costa da Normandia, em preparação para o dia D. É muita doideira nesse mundo, né, não, gente? Camarada lançar lá do alto 5 mil toneladas de bombas. Tá doido, velho. Em 19... Isso continua até hoje, tá? Até hoje tem esse rolo aí dessas guerras aí entre os países aí. Muita doideira. Em 1983, vai ao ar pela primeira vez a Rede Manchete de televisão. Quem lembra da Manchete? Eu lembro do comercial da Manchete, o M, viajando pelo Brasil, né? Viajava o Brasil inteiro, passava aqui pro Recife, vai embora, perto do Cristo Redentor aí. Aí quando chegava lá em São Paulo, o M... Ficava em cima da sede lá o M de Manchete. Quem lembra? Lembrou, gente, do comercial? Procura no YouTube. Quem não conhece, procura no YouTube aí. Comercial da TV Manchete. Você vai encontrar. Muito legal. Voltei no tempo agora. Então, 1983 entrava no ar a Rede Manchete. Quem substituiu foi a RedeTV, né? A RedeTV. Em 2001... Tempestade tropical Alison provoca deslizamentos de terra no litoral do Texas e despeja grande quantidade de chuva sobre Houston. Vamos agora falar dos aniversariantes de hoje. Quem está aniversariando, quer mandar os parabéns? A hora é agora.

0: Manda pra cá o nome, manda pra cá o nome do aniversariante que a gente fala, ou se você quiser gravar um áudio, um vídeo parabenizando também, manda pra cá no 81999203300. E você sabe que nós temos aqui um espaço para homenagear os artistas, ou as pessoas, as personalidades, né, que a gente conhece aí na TV, no cinema, uma pessoa da novela, da música, do esporte, algum religioso, um político, enfim, uma pessoa conhecida. A gente coloca trechos de falas de personalidades aniversariantes de hoje, que podem estar por aqui ou já podem ter partido também. Aí você escuta, se você sabe quem é, dá o teu palpite, se não sabe, chuta, só não olha no Google.
1: De quem é? De quem é essa voz?
2: Sempre muito bem, e o que eu acho muito interessante é que nós nos conhecemos assim, sem ninguém, ninguém nos apresentou. E eu também conheci o Erasmo separado e ninguém nos apresentou. Nós nos apresentamos. Só a vida lá, fizeram lá um. Vamos juntar esses três aí, mais uma cambada de adolescentes, para fazer uma coisa diferente aqui no Brasil. Porque cada um, porque não tinha assim uma direção. Você vai fazer isso, você vai se vestir assim, você vai ser. Era uma coisa livre, de uma criatividade, assim, tinha espaço para a gente criar.
1: De quem é? De quem é essa voz?
3: Então esse tipo de coisa me fez sempre ser ligadíssimo em música, os grupos vocais, Trigêmeos Vocalistas, Quatro Asas e um Coringa, o Bando da Lua que acompanhava Carmen Miranda. Então esse universo todo, Dick Farney, sabe, Lúcio Alves, que eram caras mais jazzísticos, mais sofisticados, Mário Reis. Então esse universo, essa misturada depois da Angela Maria, Calbi Peixoto, sabe, essa misturada toda, Dalva de Oliveira. Então essa misturada toda fez minha cabeça de juventude, a informação geral de músicas, independente de gênero. Eu, pela minha antiguidade vivida, né, eu passei por várias criações de ritmos.
1: De quem é? De quem é essa voz?
4: Momento seríssimo, né? Óbvio, estávamos num jornal trabalhando. A Mona Lisa Perrone foi entrar ao vivo numa cobertura e um cara lá entrou por trás e a empurrou. E ela, ao vivo, ela voou. As pessoas se esquecem desse momento, né? Elas só ficaram com que deselegante. E ela voou ao vivo, né, no ar. A repórter desapareceu. E eu tava olhando pro telão e ficou aquela situação. O que eu faço agora? E pouca gente sabe, mas assim, na hora que eu vi essa atitude do sujeito, eu fiquei raivosa. Um absurdo. E aí veio à minha cabeça um monte de coisa. Que eu não podia ser deselegante com o público.
5: Você foi maravilhosa.
4: Então, no momento, veio... Que deselegante!
1: De quem é? De quem é essa voz?
0: Quem são as personalidades de hoje, hein? Primeira voz é de uma cantora. Deixa eu ver a idade dela, quantos anos ela tá completando. Eu tive a oportunidade de assistir o show dessa cantora, meu amigo. Juro a você, viu? Que show! Que show! Ela tem uns músicos incríveis, incríveis. Ela tá completando hoje nada mais, nada menos do que 82 anos! Caramba! 82 anos! Eu vi o show de cima do palco. Show dela incrível, juro a você, muito bom. A segunda voz é de um cantor que fez muita parceria com essa cantora aí. Infelizmente ele nos deixou em 2022, estaria aniversariando hoje. Quem é esse cantor? E a última voz é de uma jornalista. Passou muito tempo como âncora aí de telejornais, né, da Globo. Hoje ela continua lá na Globo, mas apresentando um programa semanal. Quem é essa jornalista? Você sabe? 81999203300.
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0: Deixa eu falar de outros aniversariantes de hoje. O cantor, compositor e ator, o Ivon Cury, estaria aniversariando hoje. É aquele o gaúcho da escolinha do professor Raimundo, lembra? Tinha um gaúcho, pronto. Ele morreu em 95, esse ator, né? Cantor e compositor. É, o músico Oswaldinho do Acordeon está aniversariando hoje. O Kennedy, o saxofonista lá dos Estados Unidos.

0: Kennedy é aquela música de programa romântico, que eu usei muito, viu? Olha, lá na rádio de Muribeca, a rádio de poste, eu colocava essa música. É. Pronto, lembra dessa música? Quem não conhece, né? A outra. Pronto. É música de programa romântico. Kennedy, saxofonista. É, se estivesse vivo, Duda Ribeiro, ator, diretor, produtor e dramaturgo brasileiro, estaria aniversariando hoje. A apresentadora Geise Arruda, empresária, modelo, ela ficou conhecida na época lá com o vestido dela bem chamativo, numa faculdade. E dali ela despontou, né? Ficou muito conhecida. É. Quem mais? Eita, Dalmise tá aniversariando hoje, ué. Rapaz, Dalmise nunca mais falou comigo. Dalmise, deixa eu mandar aqui os parabéns pra ela. É meu ouvinte desde a Rádio Clube. Cadê o telefone dela? Tá aqui. Deixa eu mandar os parabéns pra ela aqui. Alô, Dalmise, de Rio Doce, tá aniversariando hoje, nossa querida ouvinte das antigas, faz tempo que me acompanha, Dalmise, parabéns pra você, felicidades na sua vida, tudo de bom, tá? Excelente dia, pronto. E hoje é aniversário de Taguatinga, no Distrito Federal. Abraçar os ouvintes de Taguatinga, que estão com a gente pela Rádio Opção em Taguatinga. Obrigado aí pela audiência de vocês, tá? Muito obrigado, obrigado mesmo de coração. Aí no Distrito Federal, meu amigo Leal. Alô, Leal! Um abraço, meu irmão! Rádio Opção! Então, aniversário de Taguatinga, no Distrito Federal. Hoje é seu aniversário? Parabéns! Intervalo, a gente volta já com o programa do Léo Lima. Olha, nunca se arrependa do que lhe trouxe felicidade. Se fez sorrir, é porque valeu a pena. Bom dia!
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0: 7 da manhã, 31 minutos.
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0: Estamos ao vivo até as 8 da manhã com o programa do Léo Lima. Quer fazer uma reclamação, um apelo, uma denúncia? Manda alô. Quer mandar os parabéns pra alguém? Quer falar ao vivo? É o mesmo número, 81999203300. Hoje tem Saúde em Foco com o Dr. Alexandre Araújo, Pastor Rodrigo Botelho da Igreja Verbo da Vida, conversando com o Pai. Daqui a pouco tem Ricardo Moura, direto de Lisboa, Rádio Dreams. Tem a nossa conexão Brasil-Portugal. Já já, Carla Patrícia, nossa neuropsicopedagoga. Daqui a pouco também tem o pastor Rodrigo Botelho, da Igreja Verbo da Vida. Será que acho que eu repeti o pastor, não foi? Foi. Tem o Antonione Rodrigues. Eita, o Antonione Rodrigues vai falar já já sobre He-Man. Olha, He-Man. Quem lembra?
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0: Já já o Antonione Rodrigues vai falar de He-Man. Novidade aí, novidade. Daqui a pouco. No Órbita Geek, nosso querido amigo, parceiro aqui do programa do Léo Lima de longas datas, né? Antonione Rodrigues. Já já ele chega. Vamos mandar mais alôzinho? Vamos lá? Quer participar ao vivo? 81999203300.
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0: Frei José Iris, um grande abraço, cidade de Paranatama, tá conectado com a gente aqui. O Júlio Silva, chama a atenção do

0: Pessoal da Enlume, empresa de iluminação de Jaboatão dos Guararapes, ele está informando que por trás da Comercial Batista de Prazeres tem uma passarela de pedestres que está precisando de manutenção na iluminação. Ele está falando que tem lâmpadas ligadas o tempo todo, tá? Tem várias lâmpadas ligadas de noite. Isso deve ser algum problema no fotossensor, né? A fotocélula que chama. Quando chega à noite, acende. Quando clareia, apaga. Deve estar com um probleminha aí. É só um ajuste, né? Já vou, inclusive, eu estava tentando abrir a câmera aqui do telefone, só que esse telefone é muito rápido, né? Ele se antecipa no que eu quero, pra não falar o contrário. Ai, meu Deus, vamos lá. É que, ó, eu juro a você, eu não sou muito ligado com de telefone, iPhone 20, essas coisas. Carro. Meu carro tá ali, cansadinho de guerra, mas tá andando, não tá? Juro a você, não tenho nessa coisa, não. Se eu tiver com a graninha liberada aí a mais, eu não vou dizer que eu não quero. Quero, né? Eu já falei isso pra vocês aqui. Mas pra me sacrificar, pra comprar coisa, parcelar em 60... Eu já paguei um carro 60 parcelas. Pra mais nunca, 60 parcelas de um carro que eu tive. Olha, complicado, viu? Mas é assim, né? Nada é fácil, né, gente? Deixa eu tirar a foto aqui. É porque tá no YouTube essa demanda. Vou encaminhar aqui pra pessoa. Peraí. Pronto. Será que foi? Esse telefone é uma joinha. Tá aqui tentando mandar a foto, mas eu acho que foi. É 7:34. Deixa eu ver aqui, deixa eu descer as mensagens. Ana Nery, bom dia, Ana. O Mike Seeker tá por aqui também. Pronto, foi. Deixa eu mandar aqui pra pessoa. Carla Patrícia, nossa neuropsicopedagoga, tá por aqui no Instagram acompanhando o programa. Já já tem ela explicando direito. Líria Vuolo Tajima, tá no Japão. Boa noite pra você aí, Líria. Boa noite. Doutor Ney Araújo, tá por aqui também, o nosso advogado trabalhista e previdenciarista. Que beleza, doutor Ney, aquele abraço. Tá viajando ainda, doutor Ney? Doutor Ney tava na Itália, junto com a sua esposa. Que legal, hein? Que beleza. Viajando aí pela Europa. Aproveita aí, o senhor merece, né? O senhor trabalha demais, doutor Ney. Deixa eu dar uma passadinha aqui no nosso WhatsApp. 81999-2033-00. Deixa eu descer as mensagens aqui. Deixa eu ver onde foi que eu parei. Fátima, de Beberibe. Fátima, diz aí, querida.
1: Bom dia. Cala a boca.
0: Cala a boca.
1: Bom dia, Léo. Você tá lindo hoje, viu? Essa camisinha de listrinha tá lindo, tá lindo.
0: Tá vendo?
1: Um bom dia pra Magaiva, pra Pedrinho, pra sua família, um abraço, um bom fim de semana. Um bom dia pra Jô, pra Ana, pra Marcílio, pra Magaiva, pra Dona Regina.
0: Sim.
1: E pra todos que tá escutando a gente, meu filho. Um bom fim de semana pra todos, viu, meu querido?
0: Tá bom, meu amor.
1: Vou assistir o programa. Tchau, beijo.
0: Pra você também, Fátima. Cala a boca! Tem alguém de lado aí, ela. Cala a boca! Jô de Portugal, bom dia. Sextou em folga. Aí sim, hein? Tá de folga hoje, Jô? Que beleza! Bom fim de semana pra você, tá? Edmilson da Picanha, um abraço, meu irmão, pra você. Gente boa. Quem mais? O Juarez de Igaraçu, bom dia pra você, Juarez. A Célia de Agrestina. Oi, Célia!
2: Oi, bom dia pra todos que estão na escuta. Louvado seja Deus, Léo. Jesus te abençoe nesta manhã. Paulo Dardo, Yuri, Priscila, essa família de Deus. Glória a Deus e a cada um que está na escuta. Para a Ana, aqui de Agrestina. Para todos, Léo. Que Deus abençoe, Léo. Nós possa refletir nas mensagens que Deus sempre prepara pela manhã para nós e que Deus nos ajude a abençoar cada um que está na escuta com bênção rica do céu, Léo. Tchau, Léo. Até amanhã, Léo.
0: Até segunda, viu, Célia? Até segunda. O J França, bom dia, Léo. Sextou, Léo. Tem uma notícia triste no mundo futebolístico. Morreu ontem o ex-jogador do Palmeiras e da seleção. Década de 70, Leivinha jogou na seleção na Copa de 1974. Eu vi essa notícia, né? Grande Leivinha, muito, muito respeitado no cenário futebolístico, né? O Leivinha. É, ele manda um alô pra mim, pro Magaiva, Marcírio, Ana de Agrestina, Sival e o Pedrinho. Valeu, bom fim de semana pra você também, meu irmão. Ana de Agrestina, bom dia, bom dia, bom dia. Doutor Ney Araújo, a Itália é maravilhosa e o passeio foi top. Já estou de volta saboreando.

0: das comidas juninas. Abraços, amigo Léo Lima. Valeu, doutor Ney, grande abraço. Tava lá, né, doutor Ney, aproveitando. É isso aí, tem que aproveitar mesmo. 7h37, Frei José Iris, aquele abraço. Quem mais? Deixa eu passar aqui. O Pedro, você foi longe, hein, Léo Lima? Rede Manchete, é verdade, o M passava por todos os estados brasileiros, tá vendo aí? Hoje marcou o dia, na história, né, foi o dia da estreia da TV Manchete. Marcílio, Léo, eu viajo no seu programa, o Túnel do Tempo, tá vendo aí? Sou velhinho, rapaz, 46. Vai, Marcílio!
1: Bom dia, Léo Lima. Sextou, Léo?
2: Sextou, sextou. Olha só como é que eu tô. Sextou, sextou. Olha só como é que eu tô.
1: Com muito frio, Léo. São Paulo agora sem chuva, o sol já tá saindo ali, céu azulzinho, aquele sol de outono, sol gelado, Léo. De manhã tava aí 11 graus, agora tá 14, né? Tá aumentando, vai até 21. Mas tá muito geladinho, aquele frio bem gelado. Mas demorou. Manda um abraço pro time do Legal, tem o Jota França, do Bortolo Neto e atenta, se volta o Magai Produções. Tem também o Ricardo Moura da Rádio Dreams. E tem a professora Avança TV da Vera. Isso é, Léo. Boa sexta-feira para todos nós. Juízo, juízo, juízo, Léo.
0: Juízo. É isso aí. 14 graus. Olha. Eita, frio de torar, hein? Deixa eu ver que chegou um rapaz por aqui. Cadê? Ele levantou a mão querendo participar. Eu pergunto daqui, você responde daí. Ô, Simval. Sextou, Simval.
3: Léo!
0: Oi!
3: Sextou! Tem gente que gostam de arriscar, mas só não pode entrar. Tem tubarão no mar.
0: Tem.
3: Yeah!
0: Um monte.
3: Só não pode vacilar, só pode apreciar o bramido do mar. E não! Só não pode vacilar, só pode apreciar o bramido do mar. Vai nu!
2: Nu, sexta, sexta, sextou.
4: Everybody together, Léo, calma!
3: Siga aí!
0: Olha!
2: Nu, sexta, sexta, sextou.
3: Pedro, manda aquele beijo especial pro Léo e os ouvintes.
4: Um abraço pra você, Léo, também um abraço pro Zô.
3: Um abração pra Jô de Portugal, pra Naneri, pra Fátima de Beberibe, pra Paz e Silva, pra Leão, Magai, Produções, o Biratã de Castro da Rádio Fuieiras, Joré de Garaçu, Marcílio de São Paulo, também pra Fipo Marcos, filho da Central, da mídia, pro Alisson, o Jota França, o Lucas Nascimento, pra Ricardo Moura, pra Demilta, pra Nádia Cristina.
4: E pra Mica
3: E pra você, Léo.
4: E fique com Deus.
0: Valeu, Simval. Valeu, Pedrinho. Pessoal talentoso aí de São Paulo. Que beleza. São 7h40, 20 para as 8. Daqui a pouco tem mais alô.
5: Oi, eu sou Fabiola Altran e estes são os destaques de hoje. Mega Sena acumulada sorteia neste sábado 32 milhões de reais. As apostas podem ser feitas até 8 da noite de amanhã. Correios tiveram prejuízo de 3 bilhões e 100 milhões de reais no primeiro trimestre deste ano. O rombo, segundo a estatal, é 82% maior do que o registrado no mesmo período de 2025. Malásia passa a proibir que menores de 16 anos registrem contas nas redes sociais. As plataformas terão que fazer a verificação de idade com base em registros do governo. Brasil faz o último amistoso antes da Copa do Mundo no sábado contra o Egito, às 7 da noite. Outras seleções a entrar em campo no mesmo dia são Bélgica e Tunísia e Inglaterra e Nova Zelândia. No domingo também tem amistosos pré-Copa, Croácia e Eslovênia e Colômbia e Jordânia. Da Rádio 2, Fabiola Altran.
0: Obrigado, Fabiola. Olha a hora, 7h42.
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0: Peraí, deixa eu botar a vinheta de novo aqui, do zero, pra ficar bonitinho. Repita. 7h42.
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0: Carla Patrícia, bom dia.
7: Bom dia, querido Léo Lima. Bom dia, queridos ouvintes desse jornalista sensacional que todos já sabem, eu sou fã número um. pessoa.

0: pessoal, hoje nós vamos falar sobre o aumento de penas para crimes patrimoniais, que é a Lei 15.397 de 2026. É importante ressaltar que esta lei promoveu uma das maiores alterações recentes no Código Penal em matéria de crimes contra o patrimônio. Entendam, o objetivo declarado do legislador foi endurecer a resposta penal diante do aumento de furtos, roubos, golpes eletrônicos e crimes relacionados a celulares e fraudes digitais. Mas você sabe o que são crimes patrimoniais? Pessoal, os crimes patrimoniais são crimes que atingem o patrimônio da vítima. Vamos lá. Como furto, roubo, estelionato, receptação, latrocínio, que é roubo seguido de morte. E as mudanças aconteceram com o aumento da pena do furto simples. Antes eram reclusão de 1 a 4 anos, agora é reclusão de 1 a 6 anos. Isso significa que a pena máxima aumentou em 50%. Também houve alteração no furto durante repouso noturno. O aumento da pena passou de 1/3 para metade. Exemplo, se a pena base fosse 4 anos, antes de 5 anos e 4 meses, por exemplo, agora são 6 anos. Furto de celular. A lei passou a tratar o furto de celulares e dispositivos eletrônicos de forma muito mais severa. A pena pode chegar a de 4 a 10 anos de reclusão. A justificativa é que o celular atualmente contém dados bancários, documentos, fotos e informações pessoais da vítima, então precisa proteger. Roubo. Antes era de 4 a 10 anos e agora é de 6 a 10 anos. E esse aumento aconteceu por conta de uma pena que era mínima, tornando mais difícil a aplicação de benefícios penais. O latrocínio, que é o roubo seguido de morte, teve sua pena mínima aumentada, que era de 20 anos para 24 anos. O legislador considerou esse crime um dos mais graves do Código Penal. E o estelionato? O crime de estelionato continua existindo, mas houve duas mudanças importantíssimas. A ação penal pública incondicionada, antes em muitos casos era necessária a representação da vítima. Agora, o Ministério Público pode agir mesmo sem essa manifestação. Exemplos, golpes eletrônicos, além de endurecer o tratamento de fraudes praticadas por internet e aplicativo, WhatsApp, contas bancárias e digitais. E também passou a punir a chamada conta laranja. E a receptação, que ocorre quando alguém compra ou recebe ou esconde objeto proveniente de crime. A pena passou de 1 a 4 anos para de 2 a 6 anos. A intenção foi combater o mercado que alimenta furtos e roubos. E hoje foi o nosso Explicando Direito. E eu desejo que vocês tenham entendido. E se vocês tiverem qualquer dúvida, podem entrar em contato com a gente, tá? Um cheiro no coração de todo mundo. Muito obrigada, Léo Lima. Muito obrigada, queridos ouvintes. Continue mandando suas perguntas, que a gente explica direito. Um cheiro, Deus abençoe.
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2: Obrigado, Carla Patrícia. Muito obrigado. 7h46, o Mike Sick está perguntando aqui. Léo, você estudou na escola Paraíso da Mônica, que era na entrada de Muribeca? Sim, estudei. Acho que maternal, Jardim 1, Jardim 2, começo dos anos 80, né? Estudei sim, ali embaixo da caixa d'água. Né? Embaixo da caixa d'água, é saudosa, né? Escola Paraíso da Mônica. Suzy Mendes, bom dia, Suzy, pra você, obrigado pela audiência, valeu. O Marcos Eusébio de Agrestina também tá com a gente, aquele abraço.
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2: Chamar o Antonione, o cara do Órbita Geek.
3: Fala, Léo Lima, fala todo mundo ligado no programa desse cara maravilhoso, sextou, e quando é sexta-feira eu, Antonione Rodrigues, estou aqui direto do Orbita Geek para te dar uma super dica maravilhosa de alguma coisa para você fazer no seu final de semana. E agora vai ser para você correndo direto pro cinema. Pro cinema não, pra você pegar esse portal que vai estar lá no cinema mais próximo e ir pra Eternia. Se eu falei Eternia, com certeza a maioria das pessoas com a minha idade já sabe de que eu tô falando. Eternia, Grayskull, pô, tem nem como esconder, né? Eu tô falando que a dica de hoje é nada mais, nada menos, pessoas não, coisas, geeks e não, nerds, do que

0: He-Man, pelos poderes de Grayskull, eu tenho a força! Gente, por favor, uma dica já de cara. Se você for assistir esse filme nos cinemas, prefiro o dublado. Ai, Antonioni, mas eu gosto mais de legendado pra ver o áudio original. Prefiro o dublado, cara. Porque é uma coisa tão linda que tá acontecendo. Primeiro, que é um filme baseado num desenho animado dos anos 80. O desenho só tem mais ou menos uns 40 anos. E agora vem ganhar um novo live action, porque já teve uma versão lá nos anos 80 com Dolph Lundgren, que também é homenageado dentro do filme. Mas tá com uma nova roupagem que é muito fiel ao desenho. Então, se você assistiu ao He-Man lá na época da Xuxa, você vai ver. E na versão dublada tem umas surpresinhas, como por exemplo, Garcia Júnior, que é a voz original e que é o único que ainda está vivo do elenco de vozes daquela época, tá fazendo de novo a voz do He-Man no filme. Poxa, velho. Poxa, velho. Isso é muito lindo, né? Aí tu vai assistir do legendado... Não. Assistir dublado, né? Vai dar aquela quinturinha no coração de quando você era pequeno, pequena. E assistir o He-Man ali jogado no sofá da tua casa, sei lá onde que tu assistia, vendo Xuxa. Aí coisa linda, né? É essa a dica, Léo. Acho que não tem mais nem o que dizer. O filme conta a história do He-Man. Só que dessa vez o Adam vem parar no planeta Terra para sobreviver ao ataque do esqueleto, que tá tentando tomar a Eterna, e daí pra frente tu já sabe o resto, né? Ele vai pegar a espada, vai voltar pra casa e vai tentar pegar o seu reino de volta. Será que ele consegue? Assista. Tô meio descabelado aqui, mas é porque a força foi muito, né? Vai assistir, depois tu me diz o que é que tu achou. E tu, Léo? Tu assistia He-Man?
1: Sim.
0: Tá com vontade de ver esse filme?
1: Sim.
0: Me conta. Até a próxima semana. Tchau.
1: Valeu, irmão. Valeu, Antonioni Rodrigues. Cara, voltei no tempo, hein? He-Man, que beleza, nos cinemas, tá, gente? São 7h49, tem áudio aqui da Ana Nery. Ana Nery mandou áudio. Cadê você, Aninha? Vai, Aninha, fala.
2: Bom dia, Léo Lima. Bom dia para todos os seus ouvintes. Sextou. As vozes de hoje são da Vanderleia, do Erasmo Carlos e da Sandra Eyenberg.
1: Olha aí.
2: Muito juízo no final de semana. E beijo, beijo pra todos.
1: Obrigado, Ana. Valeu. 10 para as 8.
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1: O nosso fisioterapeuta e seus convidados. Dr. Alexandre, bom dia.
4: Bom dia, Léo. Bom dia a todas e todos. É sempre bom estarmos juntos semanalmente. Bom dia, Brasil, Portugal, Angola e Itália. Bom, hoje eu tenho uma personalidade em nosso quadro. É o Jardelson Azevedo. Ele é empresário no segmento da saúde, CEO da Nordeste Implantes, que tem uma influência positiva na vida de tantos indivíduos na sociedade, com profissionais especializados nas áreas de cirurgia. Ele vai estar falando da importância da sua empresa para a sociedade, os pontos positivos que a Nordeste Implantes soma na vida da população. Jardelson, seja muito bem-vindo, esteja à vontade, a casa é sua.
5: Bom dia a todos. Obrigado pela oportunidade de apresentar um pouco da história da Nordeste Implantes. A Nordeste Implantes é uma empresa marcada pelo compromisso com a saúde, pela busca constante da excelência e pelo propósito em transformar vidas. Fundada em 2013, a Nordeste Implantes nasceu com a missão de oferecer soluções de qualidade para profissionais e instituições da área de saúde, atuando sempre com ética, responsabilidade e dedicação. Ao longo dos anos, a empresa consolidou sua presença no mercado, tornando-se referência no fornecimento de implantes cirúrgicos. Com foco inicial no tratamento de dor crônica, com o passar do tempo, expandimos nossa atuação para outras especialidades, incluindo cirurgias minimamente invasivas da coluna vertebral e, mais recentemente, bucomaxilofacial. Em breve, estaremos trazendo ainda mais inovações para nossos pacientes, parceiros, com a introdução de tecnologia.

0: 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Contamos com profissionais altamente qualificados.
1: Meu querido Jardelson, muito obrigado por sua rica contribuição. Parabéns pela empresa que soma na saúde de tantas pessoas. Muito obrigado. Meu querido Jardelson, muito obrigado por sua rica contribuição. Parabéns pela empresa que soma na saúde de tantas pessoas. Muito obrigado. Querido Léo, até a próxima semana, se Deus quiser. Um abraço, meu amigo.
2: Um abraço, doutor Alexandre Araújo, com o quadro Saúde em Foco. 7h53, vamos agora para Portugal.
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2: Rádio Dreams, bom dia, Ricardo Moura.
5: Olá, bom dia Léo Lima, bom
2: Bom
5: dia aos
2: dia, amigo.
5: ouvintes do programa do Léo Lima. Como é que está, Léo? Tudo bem?
2: Caminhando.
5: Caminhando, já sabia. Muito bem, Léo. Olha, Portugal acordou hoje com céu azul, as temperaturas vão rondar os 23, 24 graus, mas para quem gosta de praia, Léo, temos boas notícias. Vem aí novamente uma onda de calor que vai atingir a partir de domingo, Léo. As temperaturas vão chegar perto dos 40 graus, Léo, outra vez.
2: Vixe!
5: Pois é, Léo, vem uma onda de calor. O IPMAN, portanto, o Instituto de Meteorologia aqui em Portugal, mandou um pré-aviso que vem aí novamente temperaturas muito, muito quentes durante o dia e noites tropicais para a noite, portanto, muito, muito bom. É bom também para as festas que começaram aqui em Portugal, vem aí as marchas populares, os arraiais, as festas, muita festa por Portugal inteiro. O mês de junho é um mês de muita, muita festa aqui em Portugal. Olha, Léo, também quem não está a gostar da festa é o governo. Pois é, Léo, ontem foi, na quarta-feira, foi greve geral aqui em Portugal e foi uma grande, grande adesão. Mas os sindicatos, Léo, foram espertos. Porquê, Léo? Marcaram a greve numa véspera de feriado. Então o que é que aconteceu, Léo? Houve muita gente que fez feriado na quarta, quinta-feira fez greve na quarta, quinta-feira foi feriado, hoje colocou o dia e só volta a trabalhar na segunda-feira. Então temos aqui umas mini férias. Depois, porque, Léo, por exemplo, eu estou na rua neste momento, Léo, e há muito, vê-se que há muito menos movimento de trânsito de
2: Sim,
5: carros
2: sim.
5: na rua. Porquê, Léo? Porque houve muita gente fez isto que eu te disse, fez a ponte. Pois é, Léo, olha, a novela José Mourinho continua, Léo. Pois é, até agora o Real Madrid ainda não chegou aos cofres do Benfica os famosos 15 milhões de euros. O problema, Léo, é que o Benfica já contratou um novo treinador, que se chama Marco Silva, que era o ex-treinador do Fulham da Inglaterra, mas ainda não o pode anunciar, porque José Mourinho atualmente ainda é o treinador do Benfica. Agora, o Benfica está com um problema, Léo, que é o seguinte: vamos supor, Léo, que Florentino Pérez não ganha as eleições do Real Madrid de domingo. O que é que vai acontecer? É que se o Florentino Pérez não ganhar, vai ter que ser o Benfica a despedir o José Mourinho. Entendeste? Então está aqui um problema, um barbicacho, que vamos ver como é que vai acabar esta novela, que se chama José Mourinho.

0: Pois é, Léo. A última notícia é os combustíveis vão voltar a subir na próxima semana.
1: Que beleza.
0: E pronto, mais 4 cêntimos no diesel na próxima semana. Eu fico por aqui, um beijinho à Dona Regina, à nossa amiga Jo Silva, Pá Silva, ao MacGyver, ao nosso amigo Marcílio, ao Homem do Tempo, e o Pedrinho e o Sival. Bom dia, uma ótima semana, Léo.
1: Abraço, irmão. Obrigado, viu, Ricardo Moura, da Rádio Dreams de Portugal.
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1: Da Igreja Verbo da Vida, pastor, bom dia.
3: Bom dia, Léo Lima. Bom dia, você, querido ouvinte. Léo, nessa sexta-feira vamos falar da base do cristianismo. Não somente da base do cristianismo, mas da base de tudo que foi criado. Deus é amor. Sim, é verdade. O amor é a base de tudo. O apóstolo João, na carta que leva o seu nome, em 1 João, ele escreveu algo que no capítulo 4, versículo 7, diz assim: amados, amemo-nos uns aos outros, porque o amor procede de Deus, e todo aquele que ama é nascido de Deus e conhece a Deus. Quem não ama não conhece a Deus, pois Deus é amor. Deus é amor. Versículo 9. Nisto se manifestou o amor de Deus em nós, em haver Deus enviado seu Filho unigênito ao mundo para vivermos por meio dele. Sim, o amor, ele expressa algo. O amor, ele doa algo. Muitas pessoas, Léo, eles imaginam o amor como um sentimento. Eles imaginam o amor como uma relação entre pessoas. Mas, na realidade, quando nós olhamos para as Escrituras e vamos estudar sobre o amor de Deus, nós descobrimos que o amor é muito mais do que um sentimento ou uma emoção. O amor é atitude. O amor é um estilo de vida. Essa carta João, um dos versículos diz assim: não amemos de palavras, mas de ações. Sim, o amor é uma expressão de uma escolha. Nesta carta de 1 João, é interessante que nós vemos que no único capítulo, capítulo 4, aparece 14 vezes sobre amemo-nos aos outros, Deus é amor, amados. E sempre essa a palavra que é utilizada no grego, a palavra ágape, fala de um tipo específico de amor. Tem várias formas de traduzir para o português, aliás, várias palavras que quando traduzimos para o português, está falando de amor. O amor na relação de amizade, filéu, o amor romântico entre um homem e uma mulher. E essa palavra que o apóstolo João usa, a palavra ágape, ela vai muito mais profundo, muito mais além. Ela fala de um amor incondicional. Sim, o amor que Deus é, não é porque merecemos, é porque Ele decidiu nos amar primeiro. E por isso Ele enviou o Seu Filho Jesus, para que todo que nele crê não pereça, mas tenha vida eterna. Então, querido ouvinte, nessa sexta-feira, nesse final de semana, ame em atitude, ame uns aos outros, porque o amor é a origem, o amor é o próprio Deus. Beijo no coração, Léo! Beijo no coração, querido ouvinte! Neste domingo estaremos celebrando juntos no Verbo da Vida Candeias, a ceia. Então estaremos ministrando às 10 horas da manhã e às 18 horas a palavra de Deus. Um grande abraço, Léo.
1: Grande abraço. Obrigado, pastor Rodrigo Botelho. Dá tempo mais pra nada. Acabou o programa, a gente estourou o horário. Obrigado pela sua audiência. Bom fim de semana. Segunda-feira a gente tá de volta, 7 da manhã. Tchau, pessoal. Juízo.
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1: Hora certa!
2: 8:11.
3: Bom dia.
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6: Muito bem, a partir de agora está no ar o Jornal Rádio News. Informação em primeiro lugar. Brasil e o mundo passam aqui na sua rádio favorita. Sejam bem-vindos.
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7: Previsão do tempo para sexta-feira, 5 de junho de 2026. Centro-Oeste. Em Brasília, Distrito Federal, céu com poucas nuvens nesta sexta-feira. Os termômetros marcam mínima de 11, máxima de 23 graus. Umidade relativa do ar gira em torno de 95 a 40%. Bela Vista, de Goiás, na região metropolitana de Goiânia, comemora aniversário nesta sexta-feira com poucas nuvens no céu. Temperatura mínima de 13, a máxima de 26 graus. A umidade relativa do ar vai de 80% a 30%. Nordeste. Em Aracaju, a sexta-feira amanhece nublada, com possibilidade de pancadas de chuvas isoladas. Temperatura mínima de 23 e a máxima de 29 graus. A umidade relativa do ar na capital sergipana

0: é de 100 a 65%. Recife, em Pernambuco, tem previsão de muitas nuvens no céu, com pancadas de chuvas isoladas. A temperatura mínima é de 22 e a máxima de 31 graus. Umidade relativa do ar varia de 95 a 60%. Norte. Belém, no Pará, tem previsão de muitas nuvens com pancadas de chuvas isoladas. Temperatura mínima é de 24 e a máxima de 33 graus nas horas mais quentes do dia. A umidade do ar é de 98 a 70%. Em Boa Vista, Roraima, muitas nuvens no céu, com pancadas de chuva e trovoadas isoladas. A temperatura mínima é de 24 e a máxima de 31 graus. A umidade relativa do ar é de 98 a 70%. Sudeste. São Paulo, capital, tem previsão de poucas nuvens no céu nesta sexta-feira. Os termômetros registram mínima de 10 e a máxima de 20 graus. Umidade relativa do ar vai de 95 a 50%. Divino de São Lourenço, no Espírito Santo, canta parabéns com friozinho e céu cheio de nuvens. A temperatura mínima é de 10 e a máxima 19 graus. Umidade relativa do ar é de 100 a 50%. Sul, em Porto Alegre, Rio Grande do Sul, previsão de céu com poucas nuvens. Os termômetros registram mínima de 13 e a máxima de 23 graus. A umidade relativa do ar oscila entre 80% e 45%. Em Lidianópolis, Paraná, céu com poucas nuvens no aniversário da cidade. Os termômetros registram mínima de 11 e a máxima de 24 graus. A umidade relativa do ar fica entre 90% e 30%. Você ouviu a previsão do tempo para sexta-feira, 5 de junho de 2026. Com informações do IBGE Cidades e do Instituto Nacional de Meteorologia.
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2: A Anatel prorrogou as medidas de combate ao disparo massivo de chamadas abusivas até 31 de outubro de 2028. A agência estima que 85% das ligações indesejadas são barradas e não chegam aos consumidores. A ideia é reduzir o incômodo e os transtornos gerados aos consumidores de serviços de telefonia do país, como atender uma ligação e não falarem nada. Essas chamadas curtas, de até 6 segundos, são usadas como tática para testar números ativos. A primeira medida nesse sentido foi lançada pela Anatel em 2019, com a plataforma Não Me Perturbe, que permite, de forma fácil e gratuita, evitar a oferta de produtos e serviços por meio de contato telefônico provenientes exclusivamente das prestadoras de serviços de telecomunicações, como TV por assinatura e internet, e também por instituições financeiras, como aquelas oferecendo crédito consignado ou cartão de crédito. Outra medida para evitar o telemarketing abusivo foi a obrigatoriedade do uso do prefixo 0303 pelas empresas de telemarketing, que permite ao consumidor identificar o chamador. E as empresas de telemarketing, que realizam mais de 100 mil chamadas por dia e possuem uma taxa de desligamento rápido igual ou superior a 85%, podem sofrer um bloqueio temporário de suas linhas por parte das operadoras de telefonia. As empresas ficam impedidas de fazer novas chamadas por 15 dias. Da Rádio Nacional em Brasília, Ana Lúcia Caldas.
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3: Estudantes isentos da taxa de inscrição no Enem 2026 têm até esta sexta-feira, 5 de junho, para confirmar a participação nas provas. O prazo vale também para todos os outros candidatos, inclusive para aqueles que tiveram aprovada pelo INEP a justificativa de ausência na edição de 2025 para realizar as provas deste ano. Outro público contemplado pela isenção e que precisa confirmar a inscrição são os participantes do programa programa Pé de Meia, do Ministério da Educação. Este ano, pela primeira vez, os alunos do último ano do ensino médio de escolas públicas serão inscritos automaticamente. Mesmo assim, precisam confirmar a inscrição no sistema do Enem. Nesses casos, a confirmação serve para indicar o município de realização da prova, escolher o idioma da prova, inglês ou espanhol, e informar se será necessário atendimento especial.

0: especializado. Quem não está isento da taxa de inscrição, o prazo é maior. Tem até o dia 10 de junho para fazer o pagamento de R$ 85. As provas serão aplicadas nos dias 8 e 15 de novembro.
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2: 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Sempre que ocorrem novos ataques envolvendo banhistas e tubarões na costa brasileira, aparecem as informações incorretas, fake news e dúvidas que passam a circular principalmente nas redes sociais. Um menino de 11 anos e uma jovem de 19 foram as mais recentes vítimas de ataques de tubarões, dessa vez na orla da região metropolitana de Recife. Para explicar essas ocorrências, especialistas apontam fatores climáticos, ambientais e, claro, a intervenção humana no ecossistema marítimo para os ataques. Pernambuco passou a ter um aumento de casos envolvendo tubarões após a construção do complexo industrial portuário de Suape, na região metropolitana. Pesquisas atribuem o aumento dos ataques na região ao empreendimento, como explica o biólogo marinho Marcelo Spielmann.
3: Ele acabou com o mangue da região, e aí houve uma diminuição na oferta de alimentação, e também fechou duas bocas de rio, e a fêmea penetra na água doce para parir o filhote em água doce. Quando você fecha a boca de rio e acaba com a comida, essa população que havia em Suape, e nunca representou grandes ameaças, ela se deslocou para Grande Recife.
2: O biólogo explica que a construção causou um aumento na interação involuntária entre os tubarões e os frequentadores da orla. Na Grande Recife, por exemplo, 90% dos ataques são de espécie cabeça chata e 10% do tubarão tigre. Segundo o pesquisador Marcelo Spielmann, os ataques do tubarão da espécie cabeça chata podem acontecer em águas muito rasas, como ocorrido recentemente com a criança de 11 anos. Já o tubarão tigre costuma atacar em maior profundidade, mais afastado da areia. Outro fator de risco apontado pelos estudiosos é a maré alta. Isso permite que os tubarões cruzem a barreira de recifes de corais. Além disso, a água que banha a orla fica mais turva nos períodos de chuva, como explica a pesquisadora do Núcleo de Ensino Ambiental da Universidade Federal Rural de Pernambuco, Mariana Cruz.
4: Devido à turbidez da água, a visão do tubarão ela vai ficando mais comprometida. Assim como nós, a gente não consegue enxergar num lugar onde está tudo embaçado. Para isso, ele vai utilizar poros que existem no rosto dele, que a gente chama de sexto sentido, que são as ampolas de Lorenzini. Essas ampolas de Lorenzini conseguem detectar a presença de seres vivos que vão estar escondidos, mas não identificando que não somos a presa dele. Então ele só vai identificar depois da mordida investigativa.
2: Na praia de Boa Viagem, em Recife, já ocorreram 25 ataques desde 1992, segundo o CEMIT, Comitê Estadual de Monitoramento de Incidentes com Tubarões. Neste caso específico, Marcelo Spielmann explica que as características do mar e das correntes naquele local influenciam para a maior presença de tubarões.
3: Em frente à praia de Boa Viagem, existe um canal submarino que passa bem próximo, exatamente na borda desse canal que tem a maior formação de onda e é onde vai ter o surfista tentando pegar sua onda. E exatamente nesse canal, o tubarão cabeça chata passa para tentar capturar seu peixe. E aí existe a possibilidade de haver um ataque não provocado.
2: O biólogo reforça ainda que não se trata de um desequilíbrio ambiental ou ataque intencional dos tubarões.
3: O ecossistema da região não está em desequilíbrio porque os ataques não são com fins de alimentação. O tubarão é um animal muito adaptável. Se está faltando comida em um lugar, ele se desloca para outro lugar. Então não é o desequilíbrio ou um potencial desequilíbrio que vai fazer com que o animal ataque ou não.
2: No estado de Pernambuco, existem mais de 150 placas em 33 quilômetros de orla que alertam sobre o perigo no mar em relação aos tubarões. A bióloga Camila Vilarim dá outras dicas que ajudam a evitar possíveis ataques na região.
5: Durante períodos chuvosos e em águas turvas, o tubarão enxerga muito bem, mas em águas turvas ele pode acabar confundindo o ser humano com uma presa. Em áreas sem proteção de arrecifes, e mesmo que tenha arrecife e a maré esteja alta, não é indicado entrar. O tubarão está

0: Essa chata, ele pode adentrar o rio, ele utiliza o estuário também como área de reprodução e a gente precisa ter uma atenção maior nessas áreas. Ao amanhecer e ao cair da tarde, são momentos que os animais, os tubarões, eles estão mais propícios a se alimentar. O tubarão, ele tem um olfato muito bom. Então, se tiver com algum ferimento, algum sangramento, não é indicado entrar no mar.
1: Segundo o CEMIT, órgão ligado à Secretaria de Meio Ambiente Pernambucana, a Orla do Estado, somada a Fernando de Noronha, já registrou 84 casos desde 1992, quando as ocorrências começaram a ser registradas.
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0: 8:25.
1: Bom dia.
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3: 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Estamos de volta e agora vamos falar de esporte aqui no Jornal Rádio News.
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4: E o México divulgou a lista de 26 convocados para a Copa do Mundo de 2026, com destaque para o goleiro Guillermo Ochoa, de 40 anos. Ochoa foi chamado para disputar o sexto Mundial da carreira, marca que o coloca como recordista ao lado de Lionel Messi e Cristiano Ronaldo. O goleiro do AEL Limassol volta a ser a principal referência de experiência do elenco mexicano. A seleção mexicana faz o jogo de abertura do torneio em 11 de junho contra a África do Sul no Estádio Azteca, na cidade do México. Coreia do Sul e República Tcheca completam o Grupo A.
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4: E as férias começaram no Flamengo com uma pausa para a Copa do Mundo, mas não para todo mundo, ao menos neste primeiro momento. Dois jogadores do Flamengo ainda vivem de longe o sonho da Copa. Pedro e Samuel Lino estavam na pré-lista da seleção e podem ser acionados caso um jogador seja cortado até restarem 24 horas para a estreia do Brasil no Mundial contra Marrocos no dia 13 de junho, às 19 horas, horário de Brasília. Os dois vão para a pausa em alta. Pedro anotou um gol e deu uma assistência durante a vitória por 3-0 sobre o Coritiba no sábado, enquanto Samuel Lino anotou os outros dois tentos flamenguistas e foi o responsável pelo passe que originou o gol do camisa 9.
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4: E durante o GP do Canadá de Fórmula 1, Max Verstappen já havia indicado que lidar com irregularidades e zebras continua sendo um dos principais pontos fracos da Red Bull. Esse tem sido um calcanhar de Aquiles há vários anos e, apesar do novo regulamento técnico, isso não mudou. Qualquer lugar vai ser difícil para nós, disse Verstappen à mídia holandesa, incluindo o motorsport.com em Montreal. Ah, sim, vai ser ótimo. Acho que vou ter que comprar uma coluna vertebral nova, comentou o piloto.
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5: A Justiça do Rio de Janeiro condenou o ex-vereador Jairo Souza Santos Júnior, o doutor Jairinho, a 43 anos, 9 meses e 20 dias de prisão pela morte do menino Henri Borel Medeiros, de 4 anos, ocorrida em 8 de março de 2021. Já Monique Medeiros da Costa e Silva, mãe da vítima, teve seu crime.

0: crime desclassificado para homicídio culposo, quando não há intenção de matar, e recebeu o perdão judicial. O julgamento acabou só de madrugada, durou 11 dias e é considerado o mais longo da história do Judiciário Fluminense. Ao descrever a sentença de Jairinho, a magistrada destacou a violência desproporcional e rara e desmesurada covardia contra uma criança de apenas 4 anos, descrita como doce e bondosa. Jairinho foi condenado por homicídio qualificado, com agravantes por meio cruel e recurso que impossibilitou a defesa e com causa de aumento de pena por Henri ser menor de 14 anos, além de tortura e coação no curso do processo. Ele deverá cumprir a pena inicialmente em regime fechado. Ele também foi condenado a pagar R$400 mil em indenização por danos morais ao pai de Henri, Leniel Borel. Já Monique Medeiros, mãe de Henri, teve a decisão marcada por um discurso forte da juíza sobre o papel da mulher na sociedade. O conselho de sentença desclassificou a acusação de homicídio intencional para homicídio culposo e a condenou por apenas um crime de tortura por omissão. Ao aplicar o perdão judicial, a juíza Elizabeth Louro justificou que Monique já sofreu um castigo severo o suficiente. A magistrada criticou a reação desproporcional da sociedade, classificando-a como discriminatória e fruto de uma cultura que exige que a mulher seja uma mãe perfeita. Monique foi sentenciada a 1 ano e 4 meses de detenção pelo crime de tortura. E como já vinha cumprindo prisão preventiva, a pena foi considerada encerrada. Indignado com a decisão da justiça em relação a Monique Medeiros, Leniel Borel, pai de Henri, disse que vai recorrer da sentença. Segundo ele, esta decisão abre um precedente para que outras mães permitam que seus filhos sejam mortos. E citou a Lei Henri, que foi aprovada justamente para proteger as crianças de violência doméstica.
1: Mas ao mesmo tempo que o Henri hoje protege a criança, o judiciário brasileiro dá-lhe uma resposta de não proteção, permitindo que outras mães agridam, que outras mães permitam que outras crianças sejam agredidas.
2: E por isso eu peço, quando eu pedi para um advogado, vou pedir para o Ministério Público que a gente recorra sobre essa decisão.
0: O advogado Cristiano Medina da Rocha, que representa a Liniel, foi além, disse que vai pedir anulação do julgamento. Ele destacou que a juíza Elizabeth Louro contrariou a decisão inicial do Conselho de Sentença, que votou pela condenação de Monique nos mesmos termos que a de Jairinho.
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4: 680 pacotes de figurinhas e 112 álbuns da Copa do Mundo com suspeita de serem falsificados foram apreendidos pela Polícia Civil em um estabelecimento comercial em Patos de Minas, na região do Alto Paranaíba. De acordo com a polícia, a apreensão ocorreu durante uma operação que apurou denúncias da venda irregular dos produtos. Ao chegar no estabelecimento, os policiais encontraram os pacotes de figurinhas sendo vendidos por R$ 6,00 cada, sendo que o valor de tabela é de R$ 7,00. Os proprietários da loja não apresentaram notas fiscais e alegaram que haviam adquirido os produtos em São Paulo. Segundo o delegado Luiz Mauro Sampaio, o material será periciado para comprovar a falsificação e os comerciantes podem responder criminalmente pela venda.
5: Pela análise imediata dos policiais, se verifica de diversos procedimentos que se encontram aí, que são contrafeitos, ou seja, são falsificados, que poderá levar essas pessoas ao cárcere, ou mesmo que elas tenham aí a responsabilização criminal e às vezes civil sobre seus atos. É importante que você, da população, entenda esse trabalho da Polícia Civil, um trabalho também preventivo, um trabalho que faz com que toda a população ganhe com isso.
4: Na última semana, a Polícia de São Paulo apreendeu cerca de 85 mil figurinhas e álbuns falsificados no comércio da capital paulista. Na semana anterior, a Polícia do Rio de Janeiro apreendeu cerca de 200 mil figurinhas falsas em Nova Iguaçu, além de camisas da seleção falsas e outros produtos piratas relacionados à Copa. Empresas do setor de material esportivo estimam um prejuízo de cerca de R$ 30 bilhões com a pirataria de produtos relacionados à Copa. Somente em impostos federais, a perda pode chegar a 7 bilhões.
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6: O Brasil deu um passo significativo em sua capacidade de defesa ao sinalizar a compra de mais 20 caças Gripen em um acordo com a Suécia. Esta aquisição reforça a modernização das Forças Armadas Brasileiras e a parceria

0: estratégica entre os dois países. A negociação faz parte de um plano de reequipamento que visa garantir a soberania do espaço aéreo nacional e aprimorar a tecnologia militar do Brasil. A expectativa é que os novos aviões contribuam para a segurança e a defesa do território brasileiro nos próximos anos.
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2: Essas foram as últimas de hoje do jornal Rádio News. Voltaremos na próxima edição. Fique ligado.
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3: 8h35.
4: Bom dia.
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Olá, amigos, que Deus abençoe grandiosamente a todos. Está no ar o programa Bênção de Deus no Seu Lar, com seu amigo Elton Araújo. Nós estamos realizando um seminário contra as obras da carne. Cada dia eu tenho abordado uma obra da carne diferente. Hoje nós iremos falar a respeito da obra da carne chamada bebedices, que está relacionado à bebida. A bebida é algo que Deus não se agrada. Talvez você possa falar, mas Elton, a Bíblia tem passagens bíblicas. Aliás, Cristo transformou água em vinho, certo? Então, na mensagem de hoje, nós iremos falar a respeito da bebedice. Vamos falar sobre esta obra da carne. Se é obra da carne, não é algo que Deus aprova, tá bom? Eu tenho certeza que Deus irá falar tremendamente aos nossos corações. Só que antes de entrar com o ensinamento, nós iremos escutar um musical. Vamos ao musical.

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A mensagem de hoje fala a respeito de uma obra da carne chamada bebedice. Olha, muitos lares, famílias têm sido destruídos por causa

dessa obra. Gálatas capítulo 5, versículo 19 em diante, está escrito: porque as obras da carne são manifestas, as quais são prostituição, impureza, lascívia, idolatria, feitiçarias, inimizades, porfias, emulações, iras, pelejas, dissensões, heresias, invejas, bebedices, homicídios, glutonarias e coisas semelhantes a estas, acerca das quais vos disse antes, que os que cometem tais obras não herdarão o reino de Deus. Dependendo da tradução que você estiver lendo, pode ser um pouco diferente, mas o sentido, nesse caso, o sentido trata-se do mesmo, tá certo? E hoje nós iremos falar a respeito da bebedice, que é uma obra da carne. A bebedice está relacionada às bebidas fortes, ao alcoolismo, que na realidade faz com que a pessoa venha ali perder o controle mental e emocional. A partir do momento que a pessoa começa a consumir o álcool, por si próprio ela sai ali do seu estado natural. Nós encontramos na Bíblia Sagrada um episódio onde Noé plantou uma vinha. Você encontra isso em Gênesis capítulo 9. Após plantar essa vinha, ele ali bebeu do vinho dessa vinha e o vinho deixou ele bêbado. E de uma certa forma, ali ele caiu, mostrou a nudez dele, um dos filhos dele deu risada e a consequência é que ele amaldiçoou o próprio filho. Então podemos observar que a bebida sempre irá trazer consequências desagradáveis. Nós iremos estudar algumas passagens bíblicas que falam a respeito da bebida, que fala a respeito do vinho. E você sabia que mais de 5% de todas as mortes no mundo, por trás a consequência é o álcool? Você sabia que mais de 8 mil pessoas morrem por dia no mundo, consequência do álcool? Sendo assim, o álcool não é algo que a pessoa deve simplesmente ter na sua vida como esporte. O álcool, a bebida alcoólica, é algo que não pode fazer parte das nossas vidas. Pessoas são presas por causa do álcool. Pessoas perdem a vida por causa do álcool. Pessoas se agridem verbalmente e fisicamente por causa do álcool. Casamentos são desfeitos, famílias são destruídas por causa do álcool. Então eu não posso ser uma pessoa conhecedora da palavra de Deus e achar que eu preciso do álcool na minha vida. Não. O homem não precisa de bebida, a mulher não precisa de bebida, todos nós precisamos de Deus, todos nós precisamos do Espírito Santo, ok? Nós iremos agora estudar algumas passagens bíblicas que falam a respeito da bebida, que falam a respeito do álcool. Isaías capítulo de número 5, versículo de número 11, está escrito: ai dos que se levantam de madrugada para seguir a bebidas, e continuam até a alta noite, até que o vinho os esquente. Aqui já deixa bem claro, ai daquela pessoa que começa a se entregar à bebida. Talvez você fale, mas Elton, eu só costumo beber socialmente. Nós não podemos esquecer uma coisa, o pior alcoólatra, ele começou com uma dose de cachaça. E ao beber essa primeira dose, ele não gostou, ele fez careta. Mas com o passar do tempo, ele foi se envolvendo com o álcool, pensando que não, ele tornou-se um dependente. Sendo assim, aquilo que pode nos levar ao vício, aquilo que pode nos levar à dependência, já é algo que precisa fazer parte da ausência das nossas vidas. Ou seja, é algo que não pode estar presente, tem que estar ausente. Então, na sua lista de vigilância, o álcool precisa estar lá. O álcool não pode estar presente na minha vida. Romanos capítulo 13, versículo 13, está escrito: vivamos decentemente, como pessoas que vivem na luz do dia. Nada de farras ou de bebedeiras, nem imoralidade ou indecência, nem brigas ou ciúmes. Aqui o texto deixa bem claro, nada de farras ou bebedeiras, porque a farra te leva a bebedeira e a bebedeira te leva a perder o autocontrole. Perdendo o autocontrole, você perde a sua razão, sem falar que você torna-se uma pessoa dependente.

Certo? Já em Efésios capítulo 5, versículo 18, está escrito: não se embriaguem, pois a bebida levará a vocês à desgraça, mas enchei-vos do Espírito Santo. Tem tradução que fala: mas encham-se do Espírito Santo. Aqui o texto já fala: não se embriaguem. Talvez você fale: Elton, o texto está falando para não ficar bêbado, mas não está falando para não beber. Sim, mas aquilo que leva você a ficar bêbado, você precisa cortar da sua vida. Porque aos poucos você vai aumentando a quantidade, pensa que não, você torna-se uma pessoa dependente. Aí você pode falar: mas Jesus transformou água em vinho? Sim, mas transformou água em vinho, mas o vinho puro, certo? E nós temos que entender uma coisa: aquilo que em nossos dias sofreu muitas alterações químicas, nós temos que ter o máximo de cuidado. Mais uma vez, famílias são destruídas por causa do álcool. Mais de 8 mil pessoas morrem por dia no mundo por causa do álcool. Olha o que está escrito em Provérbios capítulo 20, versículo número 1. Quem bebe demais fica barulhento e caçoa dos outros. O escravo da bebida nunca será salvo. Se nós analisarmos, eu estou citando aqui algumas passagens bíblicas, tem muitas outras passagens bíblicas que fala a respeito do álcool, que condena o vinho, que condena a bebida forte. Então não vamos pegar alguns trechos isolados da Bíblia Sagrada e querer ter esses trechos como um respaldo para que eu possa estar bebendo. É comum você encontrar pessoas que falam: mas Elton, se nós analisarmos, o apóstolo Paulo mandou Timóteo não beber só água, mandou ele beber também vinho. Como é que você está falando que eu preciso cortar a bebida da minha vida? É verdade, o apóstolo Paulo, em um determinado momento, ele mandou Timóteo não beber somente água, beber também um pouco de vinho. Mas vamos ver essa passagem bíblica com calma. 1 Timóteo, capítulo de número 5, versículo de número 23, está escrito o seguinte: já que muitas vezes você tem ficado doente do estômago, não beba somente água, mas beba também um pouco de vinho. Dependendo da tradução que você está lendo, pode ser um pouco diferente, certo? Mas o sentido é o mesmo. Aqui Paulo está falando: já que por muitas vezes tem ficado doente do estômago. Então Timóteo, ele estava enfrentando um problema no estômago, uma enfermidade no estômago, certo? E ali o apóstolo Paulo falou para ele: ô Timóteo, não beba somente água, toma um pouco de vinho. Nesse caso, o vinho estava sendo passado na qualidade medicamento, na qualidade remédio. Então o vinho ali não era para beber para trazer um lazer, não era para beber para trazer uma alegria, era para beber um pouco, porque a substância que tem no vinho iria ajudar a curar aquela enfermidade do estômago. Era isso que o apóstolo Paulo estava querendo transmitir. É mais ou menos o seguinte: usar drogas é pecado? Sim, mas uma grande parte dos medicamentos tem drogas. É pecado tomar remédio? Não. Então, se você observar, ao mesmo tempo que as drogas é um pecado usá-la, te leva à destruição, ela manipulada e colocada na forma certa, na dosagem certa, em um medicamento, ali pode trazer cura para um corpo doente. Então, nós temos que ter esse discernimento, esse equilíbrio. Uma coisa é eu usar algo seguindo uma prescrição médica, outra coisa é eu usar algo porque eu acho que eu tenho que usar. Aí eu volto mais uma vez para a questão das drogas. As drogas levam à destruição. As drogas levam à dependência. As drogas é um vício que leva a pessoa a perder a salvação. No entanto, o medicamento que contém drogas para um determinado tipo de tratamento, sob uma prescrição médica, não é pecado nenhum a pessoa tomar e não compromete a salvação. Nós precisamos ter esse equilíbrio, esse discernimento. Agora, resumindo, a bebida é algo que Deus condena. Bebedeiras ou bebedices trata-se de uma obra da carne.
E quem tem essa obra da carne na sua vida, a Bíblia fala que compromete.

remete à salvação. As obras da carne levam a pessoa a perder a salvação. Sendo assim, querido ouvinte, não queira sociedade com bebidas. Não queira na sua casa aquilo que pode levar você à destruição. Mais uma vez, muitos lares, muitas famílias, muitas casas foram destruídas e estão sendo destruídas por consequência a você à destruição. Mais uma vez, muitos lares, muitas famílias, muitas casas foram destruídas e estão sendo destruídas por consequência do álcool. Se o álcool leva a pessoa à destruição, não queira. Talvez você fale, Elton, mas eu posso tomar pelo menos um pouquinho? Vamos analisar o seguinte, para você ter noção o que é a seriedade do álcool e o que pode fazer na mente da pessoa. Você acha o seguinte, o piloto de avião que está conduzindo você de uma cidade para outra, ele pode tomar pelo menos uma dosezinha antes de entrar naquele voo? Você vai falar, não, mas por quê? Não, porque não é legal ele beber porque ele vai pilotar um avião. Mas por que não pode? Porque mexe um pouco ali na mentalidade dele, sim. E é isso que você quer colocar no seu corpo? Você acha que um cirurgião, alguém que vai fazer um transplante de coração, médico, você acha que ele pode tomar uma dosezinha pequenininha antes de fazer aquele procedimento cirúrgico? Não, lógico que não. Por quê? Porque vai mexer um pouco na mente dele. Então, aquilo que mexe um pouco na mente, nós temos que entender que não pode estar no nosso corpo. O nosso corpo, ele é templo do Espírito Santo. Aquilo que vai alterar a nossa mentalidade, levando a pessoa a ficar agressiva ou até mesmo perder a noção do que é o correto a fazer, isso não pode fazer parte das nossas vidas. O homem não precisa de bebida. O homem precisa de Deus. O homem não precisa de bebida. O homem precisa do Espírito Santo. É o Espírito Santo que nós temos que invocar para as nossas vidas. Então vamos nos libertar de todo e qualquer sentimento, de toda e qualquer ação contrária, de tudo aquilo que Deus condena. Eu tenho certeza que esse seminário que nós estamos realizando contra as obras da carne está sendo muito importante. Muitas pessoas estão começando a entender a seriedade do que é ter em suas vidas obras da carne. Quantas pessoas carregam traumas sobre si? Quantas famílias carregam traumas sobre si? Quantos filhos carregam traumas sobre si? Porque se deparou em um ambiente onde a bebida estava presente, as bebedices, as bebedeiras, e isso gerou traumas, em alguns casos até irreversíveis. Certo? Então precisamos buscar no Senhor a misericórdia, buscar o Espírito Santo, buscar uma transformação por completo, porque é isso que Deus almeja para cada um de nós, tá bom? Olha, eu quero nesse momento fazer uma oração por todos, eu quero clamar a Deus pela sua vida. Se você fala, eu não consigo parar de beber, eu até tento, mas eu não consigo, nós iremos orar agora. Chegou o momento de você ser liberto dessa ação maligna. Isso é uma ação maligna. Deus, ele não quer que você seja uma pessoa dominada pelo álcool. Nós vamos orar agora, vamos clamar a Deus para que Jesus entre na sua vida e te liberte. Você já tem Jesus como Salvador? Se não, aceite Ele como seu Salvador nesse momento. Entrega a sua vida para Jesus. Fala, Senhor, nesse momento eu estou assinando um contrato com o Senhor. Nesse momento eu estou entregando a minha vida para o Senhor. E eu tenho certeza que vale a pena você entregar a sua vida para o Senhor Jesus e Ele fazer uma obra completa. Você pode, a partir de hoje, nunca mais beber. Você pode, a partir de hoje, nunca mais usar drogas. Por quê? Porque é possível em Cristo Jesus. Vamos orar? Vamos falar com Deus? Pai, em nome do Teu Filho Jesus Cristo, eu entro na Tua presença em oração. Estamos, meu Deus, recebendo o ensinamento da palavra do Senhor. Hoje a mensagem, meu Pai, falou a respeito das bebedices. Quantas e quantas pessoas, meu Pai, têm sofrido na vida por causa das bebidas? Pais que espancam os filhos, filhos que espancam os pais, marido que bate na esposa, esposa que bate no marido, pessoas que perdem o controle e tiram a vida de alguém, pessoas que tiram a própria vida, todas ocasionadas pelo álcool. Meu Deus, quantas famílias são destruídas? Mais de 8 mil pessoas por dia morrem no mundo consequências do álcool. Quantos acidentes?

Acidentes acontecem na estrada, consequência do álcool. Espírito Santo, entra com providência na vida dessas pessoas. Toca, meu Pai, no coração desse homem, no coração dessa mulher. Tira, meu Senhor, tudo o que não provém de Ti. Arranca desse coração, meu Pai, todo e qualquer sentimento, meu Deus, que não provém do Senhor. Pai, o Senhor deixou bem claro a respeito da consequência do álcool. Noé, no passado, plantou uma vinha e, após beber o vinho e ficar embriagado, como consequência, amaldiçoou o próprio filho. Quantas pessoas, meu Pai, têm perdido tudo na vida por causa do vício da bebida. E aquilo que gera uma dependência, nós não devemos querer em nossos corpos, nem que seja uma pequena dose. Espírito Santo, que cada pessoa se conscientize que o homem não precisa de bebida, o homem precisa de Deus. Pai, eu vou usar a autoridade que o Senhor tem me dado, e como ministro do teu evangelho, eu repreendo, meu Senhor, toda e qualquer ação contrária na vida dessa pessoa. E eu falo mal, você não pode mais agir na vida desse homem, na vida dessa mulher. Pega tudo o que é teu e saia, pega tudo o que é teu e bata em retirada agora, em nome do Senhor Jesus Cristo. É o espírito do vício que está na vida dessa pessoa. O mal, sai daí agora, solte a vida dela agora, em nome do Senhor Jesus Cristo. Toda e qualquer seta maligna, toda e qualquer seta do inferno que tenha agido na vida dessas pessoas, eu falo, saia, vá embora, bata em retirada agora, em nome de Jesus Cristo. Pai, eu creio que o Senhor Espírito Santo está fazendo uma obra completa na vida dessa pessoa. A partir de hoje, esta pessoa está liberta para andar em novidade de vida. Espírito Santo, faça uma obra completa na vida desse homem, na vida desta mulher. Tu és santo e poderoso, Deus. Opera de uma forma sobrenatural. Pai, olha para esta pessoa que está com lágrimas, entregando a vida dela ao Senhor. Entra com o teu poder, Espírito Santo, e faça uma limpeza completa na vida dessa pessoa. Pai, eu abençoo a todos, em o nome do Senhor Jesus Cristo, para a tua glória. Amém e glória a Deus. Tome posse da sua bênção, em o nome do Senhor Jesus Cristo. Olha, aquilo que o Espírito Santo ministrou ao seu coração é aquilo que você deve colocar em prática, tá bom? Olha, nós estamos chegando ao fim do programa de hoje. Nós iremos, nesse momento, escutar um lindo musical e logo em seguida o programa finaliza. Deus abençoe a todos, fiquem na paz do Senhor Jesus.

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0: 96.
1: Bom dia.
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1: 9:49.
2: Bom dia.
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2: Atenção, senhores passageiros, estamos chegando com mais um The Music Off-Time, a música do tempo está de volta aqui de presente para você. A partir de agora você ouve as grandes emoções dos anos 70, 80, 90, 2000. A gente traz de volta nessa edição especial feita com muito carinho, com muito amor para você. Aperte os cintos, a sua viagem dos grandes sucessos já está no ar.

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5: O Brasil deu um passo significativo em sua capacidade de defesa ao sinalizar a compra de mais 20 caças Gripen em um acordo com a Suécia. Esta aquisição reforça a modernização das Forças Armadas brasileiras e a parceria estratégica entre os dois países. A negociação faz parte de um plano de reequipamento que visa garantir a soberania do espaço aéreo nacional e aprimorar a tecnologia militar do Brasil. A expectativa é que os novos aviões contribuam para a segurança e a defesa do território brasileiro nos próximos anos.
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7: Previsão do tempo para sexta-feira, 5 de junho de 2026. Norte, Belém, no Pará, tem previsão de muitas nuvens com pancadas e chuvas isoladas. Temperatura mínima é de 24 e a máxima de 33 graus nas horas mais quentes do dia. A umidade do ar é de 98 a 70%. Em Boa Vista, Roraima, muitas nuvens no céu, com pancadas de chuva e trovoadas isoladas. A temperatura mínima é de 24 e a máxima de 31 graus. A umidade relativa do ar é de 98 a 70%. Você ouviu a previsão do tempo para sexta-feira, 5 de junho de 2026.
4: 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Hora certa!
8: 10 horas e 22 minutos.
9: Bom dia.
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0: Eita, coisa boa, de volta com o nosso The Music Coffee Time. Então aumenta aí o volume, estamos chegando de volta com os grandes clássicos pra você.
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0: Mills Coffee Time, a música do tempo. A gente volta já, não sai da sintonia.
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2: O Ayatollah Mojtaba Khamenei, líder supremo do Irã, proclamou a vitória de seu país na guerra contra os Estados Unidos e Israel. Ele afirmou que ambos os países sofreram um golpe decisivo e uma humilhação profunda e significativa. A declaração, feita em comunicado, reflete a retórica contínua de confronto na região. As tensões entre o Irã e as potências ocidentais, especialmente Estados Unidos e Israel, permanecem elevadas, com impactos na geopolítica global.
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3: Previsão do tempo para sexta-feira, 5 de junho de 2026. Nordeste. Em Aracaju, a sexta-feira amanhece nublada, com possibilidade de pancadas de chuvas isoladas. Temperatura mínima de 23 e a máxima de 29 graus. A umidade relativa do ar na capital sergipana é de 100 a 65%. Recife, em Pernambuco, tem previsão de muitas nuvens no céu, com pancadas de chuvas isoladas. A temperatura mínima é de 22 e a máxima de 31 graus. Umidade relativa do ar varia de 95% a 60%. Você ouviu a previsão do tempo para sexta-feira, 5 de junho de 2026.
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4: Hora certa!
5: 10 horas e 41 minutos.
6: Bom dia.
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8: Ei, você aí, estamos de volta pra você ouvir o The Music Coffee Time. Aqui você aumenta o volume e a gente toca o melhores dos anos 70, 80, 90 aqui no The Music Coffee Time.
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0: Você está na melhor sintonia com o nosso The Music Coffee Time. A gente vai para um break e daqui a pouco tem mais. Não sai daí.
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4: O Papa Leão XIV dedicará os últimos dias de sua visita à Espanha para ir às Ilhas Canárias, onde se encontrará com migrantes e entidades de acolhimento. A iniciativa visa destacar uma das mais perigosas rotas migratórias do mundo, que tem sido palco de milhares de mortes desde 2020. O pontífice levará uma mensagem de esperança e acolhimento aos que buscam melhores condições de vida, reforçando a importância da solidariedade e da proteção aos direitos humanos dos migrantes. A visita sublinha a urgência de soluções para a crise humanitária na Rota Atlântica.
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5: 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Tempo agora.
2: Previsão do tempo para sexta-feira, 5 de junho de 2026. Centro-Oeste. Em Brasília, Distrito Federal, céu com poucas nuvens nesta sexta-feira. Os termômetros marcam mínima de 11, máxima de 23 graus. Umidade relativa do ar gira em torno de 95 a 40%. Bela Vista, de Goiás, na região metropolitana de Goiânia, comemora aniversário nesta sexta-feira, com poucas nuvens no céu. Temperatura mínima de 13, a máxima de 26 graus. A umidade relativa do ar vai de 80% a 30%. Você ouviu a previsão do tempo para sexta-feira, 5 de junho de 2026.
5: Tempo agora, tempo agora.
6: Hora certa.
7: 10 horas e 58 minutos.
8: Bom dia.
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0: As grandes emoções do passado estão de volta aqui no The Music Coffee Time. Aumente o volume.
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0: Você está sintonizado nos grandes sucessos do passado. A gente traz de volta para o presente. Aqui no The Music Coffee Time. A gente volta já. Depois do intervalo tem mais.
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3: 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O Brasil deu um passo significativo em sua capacidade de defesa ao sinalizar a compra de mais 20 caças Gripen em um acordo com a Suécia. Esta aquisição reforça a modernização das Forças Armadas brasileiras e a parceria estratégica entre os dois países. A negociação faz parte de um plano de reequipamento que visa garantir a soberania do espaço aéreo nacional e aprimorar a tecnologia militar do Brasil. A expectativa é que os novos aviões contribuam para a segurança e a defesa do território brasileiro nos próximos anos.
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0: Previsão do tempo para sexta-feira, 5 de junho de 2026. Sudeste, São Paulo, capital, tem previsão de poucas nuvens no céu nesta sexta-feira. Os termômetros registram mínima de 10 e a máxima de 20 graus. Umidade relativa do ar vai de 95% a 50%. Divino de São Lourenço, no Espírito Santo, canta parabéns com friozinho e céu cheio de nuvens. A temperatura mínima é de 10 e a máxima 19 graus. Umidade relativa do ar é de 100% a 50%. Você ouviu a previsão do tempo para sexta-feira, 5 de junho de 2026. Tempo agora, tempo agora.
1: Hora certa. 11:16.
2: Bom dia.
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4: Ei, você aí, estamos de volta pra você ouvir o The Music Coffee Time. Aqui você aumenta o volume e a gente toca o melhores dos anos 70, 80, 90 aqui no The Music Coffee Time.
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0: Sintonia perfeita dos grandes sucessos do passado, aqui no The Music Coffee Time. A gente volta já depois do intervalo.
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4: O Ayatollah Mojtabah Khamenei, líder supremo do Irã, proclamou a vitória de seu país na guerra contra os Estados Unidos e Israel. Ele afirmou que ambos os países sofreram um golpe decisivo e uma humilhação profunda e significativa. A declaração, feita em comunicado, reflete a retórica contínua de confronto na região. As tensões entre o Irã e as potências ocidentais, especialmente Estados Unidos e Israel, permanecem elevadas, com impactos na geopolítica global.
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7: Previsão do tempo para sexta-feira, 5 de junho de 2026. Sul, em Porto Alegre, Rio Grande do Sul, previsão de céu com poucas nuvens. Os termômetros registram mínima de 13 e a máxima de 23 graus. A umidade relativa do ar oscila entre 80% e 45%. Em Lidianópolis, Paraná, céu com poucas nuvens no aniversário da cidade. Os termômetros registram mínima de 11 e a máxima de 24 graus. A umidade relativa do ar fica entre 90% e 30%. Você ouviu a previsão do tempo para sexta-feira, 5 de junho de 2026.
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9: Hora certa.
10: 11 horas e 34 minutos.
11: Bom dia.
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0: As grandes emoções do passado estão de volta aqui no The Music Coffee Time. Aumente o volume.
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0: Muito bem, gente, essas são as últimas de hoje aqui no nosso The Music Coffee Time. Obrigado pelo teu carinho, pela tua audiência. A gente volta na próxima edição.
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2: José Mourinho está muito perto de voltar ao Real Madrid. O Benfica comunicou oficialmente que Florentino Pérez pagará 15 milhões de euros, cerca de 88 milhões de reais, para contratar o treinador português caso seja reeleito presidente do clube espanhol nas eleições marcadas para domingo, 7 de junho. O valor corresponde à cláusula de rescisão prevista no contrato de Mourinho com o Benfica. O anúncio reforça que já existe um acordo entre Mourinho e a candidatura de Florentino, caso a vitória nas urnas seja confirmada, o técnico iniciará sua segunda passagem pelo Real Madrid, onde trabalhou entre 2010 e 2013 e conquistou 3 títulos. A negociação movimenta o futebol europeu e pode render uma quantia milionária aos cofres do Benfica, que já avalia possíveis substitutos para o comando da equipe.
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ausência de quem amamos, vemos o mundo se desbotar aos poucos e a chuva cai como a saudade, lenta e persistente, preenchendo o vazio com memórias de um tempo que se foi.

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Brasilzão tá no ar, o Avenida Brasil. E eu sou Flávia Zamberg, trazendo a trilha sonora que todo brasileiro ama. É música que emociona, que diverte, que faz dançar e cantar junto. Então, segura essa energia, aumenta o som e vem comigo nessa viagem pelos clássicos da MPB, porque o programa tá só começando e vai ser demais. Alô, minha gente! 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

0: E assim finalizamos esse bloco, mas já deixa o ouvido ligado. Logo mais tem mais hits, clássicos e toda a energia do Avenida Brasil direto pra você sentir e cantar junto. 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
5: Hora certa!
6: 15 horas e 29 minutos.
7: Boa tarde.
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0: Estamos de volta, galera! Mais um bloco do Avenida Brasil, cheio de energia, nostalgia e alegria. Prepara-se, porque agora a música vai tomar conta e você não pode perder nenhum segundo.
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8: Censurada é o seguinte, eu quero dedicar ela, a própria, a Maria Bethânia, a Gal Costa, com todo respeito a Simone, Rock das Aranhas!

Obrigado a vocês. Eu acho que uma iniciativa dessa de pôr a gente no ar para tantas pessoas estarem ouvindo, eu acho que somos nós que agradecemos. Obrigado e juízo, minhas criancinhas, entendeu? Juízo.

Chegamos ao fim dessa viagem musical, mas a energia da MPB continua com você. Eu sou Flávia Zamberg e foi um prazer dividir cada momento ao vivo. Canta junto, vibra com a música e até a próxima, porque voltaremos na próxima edição trazendo mais sucessos inesquecíveis.

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0: Segura aí, vamos dar um intro no seu rádio.
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2: Olá, tudo bem por aí? Começa agora o Nitro Music aqui pela sua melhor sintonia. Eu sou Bia Ipsen, nós ficaremos juntos conferindo o melhor do flashback a partir de agora por aqui. Vamos de músicas por aqui.
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1: Com essa aí a gente encerra esse bloco. Já já voltamos.
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2: Tá tudo bem agora. Tá tudo bem. Você descansou.

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7: 16 horas e 22 minutos.
8: Boa tarde.
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10: Muito bem, de volta com o Nitro Music. Aumenta o volume e curte aí o melhor do flashback.
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1: Tá curtindo Nitro Music? 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
2: Independente do tempo que passe, vou sentir saudades eternas da sua presença, do seu carinho e do seu conforto. Que Deus te proteja e te guarde por toda a eternidade.

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5: 16:42.
6: Boa tarde.
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7: É isso aí, gente. Voltamos com o Nitro Music, o melhor do flashback de todos os tempos.
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1: Agora eu vi aí que vocês vão indo nessa. Obrigada pela companhia, obrigada pela sua audiência. E a gente se encontra por aqui, tá bom? Beijão pra você, fica com Deus, um abraço, um ótimo final de semana e até segunda. Tchau, tchau.
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Deus. Chame ele de pai, pai. Chame ele de amor.

posso deixar que o Senhor passe sem que o Senhor me perceba, Deus. Como aquela mulher do fluxo de sangue que ousou tocar em tuas vestes. Como Zaqueu que ousou subir numa árvore para te ver. Ah, Senhor, nessa hora eu quero...

Eu quero chamar aqui para ministrar e adorar comigo uma amiga muito especial, que é como uma filha também, Nívia Soares.

convidar você a ficar de pé no seu lugar nessa hora. Levante as suas mãos ao Senhor, feche os seus olhos. Senhor, o quanto nós somos gratos a Ti, Jesus. O que seria de nós sem o Senhor, oh Deus, sem a Tua mão? Sem o Deus que é grande, que é poderoso, que é soberano, que é santo, que é lindo, que é maravilhoso, Deus.

se dê a Ele nessa noite. Jesus, Jesus, Jesus, Jesus. Ele, se dê a Ele nessa noite.

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1: Hora certa!
2: 19 horas e 5 minutos.
3: Boa noite.

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0: o seu Nostalgia. Com o fim de semana fica maravilhoso. Vamos recordar os bons e velhos tempos, os flashbacks dos anos 90. A partir de agora, no seu fim de semana, aqui na sua rádio preferida. É o Nostalgia que tá entrando no ar. Então aumenta o volume e vem comigo.
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0: massa.
1: Pete, muito obrigado que você veio.
0: Espero que vocês estejam se divertindo.

0: Fechando nosso Nostalgia no seu fim de semana, aqui na sua rádio preferida. Que canção maravilhosa, que canção linda que você ouviu aqui no nosso Nostalgia. Aliás, o programa todo apresentou nesse fim de semana um montão de música boa. Obrigado de verdade mesmo pelo carinho. A gente se fala, até a próxima. Tchau, tchau.
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2: O Papa Leão XIV dedicará os últimos dias de sua visita à Espanha para ir às Ilhas Canárias, onde se encontrará com migrantes e entidades de acolhimento. A iniciativa visa destacar uma das mais perigosas rotas migratórias do mundo, que tem sido palco de milhares de mortes desde 2020. O pontífice levará uma mensagem de esperança e acolhimento aos que buscam melhores condições de vida, reforçando a importância da solidariedade e da proteção aos direitos humanos dos migrantes. A visita sublinha a urgência de soluções para a crise humanitária na Rota Atlântica.
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5: Oito e sete.
6: Boa noite.

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3: A partir de agora tem 2 horas com o melhor do romantismo do rádio. O Love Music pede passagem e eu, Maria Lima, chego junto com as mais lindas canções. Escolhemos a dedo as canções que tocam no coração. Vem conferir o Love Music.
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1: 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Espero que você esteja gostando do programa de hoje. Voltaremos já já.
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7: O Ayatollah Mojtaba Khamenei, líder supremo do Irã, proclamou a vitória de seu país na guerra contra os Estados Unidos e Israel. Ele afirmou que ambos os países sofreram um golpe decisivo e uma humilhação profunda e significativa. A declaração, feita em comunicado, reflete a retórica contínua de confronto na região. As tensões entre o Irã e as potências ocidentais, especialmente Estados Unidos e Israel, permanecem elevadas, com impactos na geopolítica global.
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8: 8:28.
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1: Que bom ter a sua companhia. Vem que tem mais aqui no Love Music.
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1: 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Esse bloco foi incrível. Já já tem mais Love Music.
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4: O Papa Leão XIV dedicará os últimos dias de sua visita à Espanha para ir às Ilhas Canárias, onde se encontrará com migrantes e entidades de acolhimento. A iniciativa visa destacar uma das mais perigosas rotas migratórias do mundo, que tem sido palco de milhares de mortes desde 2020. O pontífice levará uma mensagem de esperança e acolhimento aos que buscam melhores condições de vida, reforçando a importância da solidariedade e da proteção aos direitos humanos dos migrantes. A visita sublinha a urgência de soluções para a crise humanitária na Rota Atlântica.
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0: 8:46.
5: Boa noite.
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1: Love Music de volta com as mais lindas canções.
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